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0: 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Aquela hora tão aguardada chegou. Está no ar o Geração Litoral. É mais uma hora direto sem comerciais aqui na Rádio Litoral e recheada de músicas históricas. Quem escolhe as músicas e faz a programação musical e edição é o Marcelo Rangel. O DJ Jonas Brown é o responsável pela produção de áudio. E eu, Oliver Wanderson, tô aqui na apresentação e na audiência também. No programa de hoje tem Stevie B, Information Society, Inimigos do Rei, Fausto Fawcett, vai tocar o Amante Profissional, Moreno Alto, Bonito e Sensual. E na primeira sequência tem Double U, Paralamas, Undercover, The Smiths e Counting Crows. Mr. Jones é da banda de rock alternativo Counting Crows, formada em 1991 em São Francisco, na Califórnia, Estados Unidos. É o primeiro hit do disco de estreia lançado em 1993 e também é a primeira de hoje do Geração Litoral. 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

Direto da Itália, veio essa versão de Please Don't Go do Double U, grupo italiano de Eurodance que surgiu lá em 1985. Em 1991, ficou mundialmente conhecido com esse delicioso cover que a gente acabou de ouvir. O original dessa música é mais antigo, Please Don't Go, que narra a história de um cara que implora por uma segunda chance, é da banda Kissing and the Sunshine Band, de 1979. Prepare-se, porque na segunda sequência do Geração Litoral tem Stevie B, Max Priest, Skank, Fausto Fawcett e Engenheiros do Havaí tocando A Revolta dos Dandies, faixa e título do segundo disco de estúdio dos Engenheiros. Ano que vem, aliás, esse LP faz 40 anos. Ele foi gravado em julho de 1987 e tem sucessos como Terra de Gigantes, Infinita Highway e

0: Aposto que tinha alguém aí dando um show no passinho. Spring Love, Come Back to Me, ou simplesmente Spring Love, é o terceiro sucesso do álbum Party Your Body, lançado pelo cantor de freestyle Stevie B em 1988. Já chegamos ao terceiro e último bloco do Geração Litoral de hoje. Falta a gente ouvir Information Society, Right Between the Eyes, Inimigos do Rei, Erva Doce e o Seu Amante Profissional, e o cantor, modelo e compositor inglês, Nick Kamen. Voltamos a 1990, quando Nick Kamen lançou I Promised Myself.
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0: Encerramos o Geração Litoral desse sábado com Erva Doce, banda de rock formada em 1982. Nesse mesmo ano, o Erva Doce fez muito sucesso com Erva Venenosa. E em 1985, fez mais sucesso ainda com Amante Profissional, que a gente acabou de ouvir e que fecha o programa de hoje. Muito obrigado e parabéns, Marcelo Rangel, pela programação musical e edição. Valeu, DJ Jonas Brown, pela produção de áudio. E um agradecimento mais do que especial a você, do outro lado do rádio, honrando a gente com o seu tempo. Você é importante demais pra gente aqui da Litoral. Fique com Deus, tenha um excelente fim de semana e continue na Rádio Número 1 do Espírito Santo. Essa é a Litoral, primeiro lugar geral em audiência.
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Essa aqui vai para as pessoas que sofrem ou já sofreram por algum tipo de preconceito na sua profissão. Nunca desista dos seus sonhos. Nunca acredite.

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0: Bora, bebê! Litoral, são 9:06. Vai começar!
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0: Na Litoral Legal, muito bom dia pra você, bebê. Noitezinha aqui na área até as 2 da tarde. Cheguei pra invadir o seu domingão, trazendo a maior alegria na rádio, que é número 1 no Ibope, né? Então você já chama aqui no WhatsApp, no 999-86-1050. E você também que tá nas regionais, pode mandar sua mensagem. Coloca o 27 na frente e vem me fazer companhia. Fica 27-999-86-1050. Estamos ao vivo pra todo o Espírito Santo, tá? A gente já começa com muita música. É a Maratona Litoral, são 3 horas de música direto, sem nenhum intervalo comercial. Então você não vai dar mole, né? Manda sua mensagem aqui, manda seu alô, manda seu beijo e me conta o que você vai aprontar nesse domingão. Pode me contar tudo e não me esconda nada. Aproveita e me segue lá no Instagram também, no @onatizinha. Segue lá, @onatizinha. E a gente já começa com muita música boa na nossa maratona. É Léo Santana, bebê.
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0: companhia junto comigo, tá? Manda sua mensagem aqui no WhatsApp, no 999-86-1050. Vou começar com ele pra ele. Meu Deus do céu, mandou um podcast. Bora ouvir ele aí? Fala, minha bebê!
1: Bom dia!
0: Natizinha, minha bebê!
1: Que saudade de você!
0: Quem é?
1: Rosenberg de Interlagos, mais conhecido como Carioca. Motor de aplicativo. Bora pra cima, aqui pra baixo é contramão. Domingo, papai!
0: Ui, papai!
1: Natizinha, que prazer, bebê! E saber que meu domingo, trabalhando, vai ser com você.
0: Eu não queria estar trabalhando,
1: então,
0: não.
1: Vai ser o maior prazer do mundo. Você tá doido? Deixa um beijinho pra nossa amiguinha.
0: Olha, olha, hein, Marinho, negócio,
1: seu casca de bala, ô motoqueiro fantástico. E não posso esquecer meu grande amigo Diego do Lava Pato e Braz, do Bar Braz no Garrido.
0: Fui.
1: E na editorial, eu tô legal. Beijo, minha linda.
0: Um beijo pra você, meu amigo. Bom trabalho pra você também, viu? A gente vai juntinho aqui até as 2 da tarde, tá? Fala comigo, Cris.
2: Ei, Natizinha.
0: Bom dia,
2: Deus
0: meu
2: abençoe.
0: Amém.
2: Tamo aqui, firme e forte.
0: Não sei se tão firme,
2: esposa,
0: nem se tão forte.
2: Alexandre. Desejando tudo de bom, bicho.
0: Obrigada.
2: A rádio de vocês é daquele jeito.
0: Naquele pique. É.
2: E tamo junto e misturado. É Cristiane.
0: Adoro.
2: Carioca, que sempre manda recado pra vocês aqui do Aribiri. Beijo. Tudo de bom, Nath?
0: Um beijo pra você, Cris, pra sua esposa também. Obrigada pela companhia. Vamos junto também nesse domingão, hein? Bora com tudo.
3: Bom dia, Natizinha.
0: Bom dia,
3: Edna. Da Litoral, aqui é Edna da Rua da Estrela. Quero mandar um beijão pra essa galera massa. E na Litoral, eu tô mais legal.
0: Eu amei. Um beijo pra você, Edna da Rua Estrela, pra toda a galera aí da Rua Estrela também, lá no bairro da Penha. Oi, Diego.
4: Fala, Natizinha. Diego Piedade, do Centro
0: Tem
4: de Vitória,
0: te
4: prestigiando nesse domingão.
0: Obrigada.
4: Pelo aplicativo da Litoral, tá?
0: Ixi, já
4: então,
0: vem minha joelheira aqui, então.
4: Com o ouvido atento e os olhos bem abertos.
0: Ih, lascou, Creuza.
4: Essa figura ilustre que é você. E como que tá bonita, né?
0: Obrigada.
4: Não é jogo do Brasil, mas esse
0: cê
4: cropped
0: viu, né? Meu
4: te
0: cropped
4: trouxe mais beleza do que você já tem. Também andou muito bem com esse boné, tá? Parabéns.
0: Obrigada.
4: Sempre gatíssima.
0: Obrigada. Obrigada, Diego. Obrigada. É porque eu botei meu cropped hoje e reagi, entendeu? Porque tava, nossa, uma leseira danada. Meu boné que eu tô usando hoje, pra quem a galera tá vendo aí no vídeo, ó. Ele é um boné que tem um caramelo assim na frente. É o da loja do Bonnie. É, vai de Bonnie. Que ele tem uma coleção de, como eu posso dizer, de características brasileiras, né? Então esse boné faz parte, que é o famoso vira-lata caramelo. Então meu boné tem um vira-lata caramelo. E botei meu cropped do Brasil, que nada mais do Brasil que o nosso vira-lata caramelo. Beijo, Diego. Obrigada pelos elogios. E botei meu cropped e reagi nesse domingo.
5: Aê! Domingo na Litoral, o pintor tá legal, o pintor tá on, hein? Cê tá doido? Bora trabalhar, Natizinha!
0: Bora, bebê!
5: Bruninha, só Miguel puro, cê tá doido? Bora que bora! Pagodão pra nós aí, do Xande Pilares, cê tá doido?
0: Daqui a pouquinho vai tocar Xande de Pilares pra você, vai tocar Deixa Acontecer. Fica aí que daqui a pouquinho eu toco, viu? É porque antes eu quero falar com ele, Sérgio Pontes, meu bebê. Bom dia.
6: Natizinha, muito bom dia pra você que tá ligadinho na Litoral. Estamos aqui no Parque da Cidade, porque a Prefeitura da Serra tá realizando o Aulão Onda Lilás 2026, realizado pela Secretaria de Políticas Públicas para as Mulheres, em parceria com a Secretaria de Turismo, Cultura, Esporte e Lazer, a Setur. Eu tô aqui com a secretária Rosana, que vai fazer esse convite pra você, né, Rosana? Bom dia.
7: Bom dia. Hoje a gente tá encerrando o mês de agosto lilás, que é o mês de enfrentamento à violência contra as mulheres. As ações continuam durante todo o ano, né, para que nossa rede de proteção esteja presente na vida das mulheres. Mas hoje é um dia muito especial em que a gente vai estar reunindo.

0: mulherada, tá bom? Venham pra cá se divertir com a gente merece esse cuidado.
1: Ouviu a secretária Rosana, né? Então não perde tempo não, o convite tá feito. Vem pra cá que a gente tá esperando no Parque da Cidade. É Prefeitura da Serra e Litoral FM. Na Litoral eu tô legal.
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0: alegria também, na Litoral Alto Legal, 9h38, fechando sequência com Perdas e Danos, musicão, tá? Sorriso Maroto, Ferrugem e Grupo Benza Deus também, amém! Rádio Litoral, bom dia! Bom dia, bom dia, bom dia! 9h38 agora e a gente bora aqui no nosso WhatsApp, o 999-86-1050, que você manda seu beijo, manda seu abraço, manda sua participação, fica à vontade, bebê! Manda beijo aqui pra Jerusa Pisaia, de Guarapari, tá curtindo com a gente. Um beijo pra você, Jerusa. Fala, Caetano. Caetano, sem condições. 1 minuto e 15 de áudio. Tá só um cadinho, hein?
1: Olá, Natizinha. É Domingão, Natizinha. Você no controle da nave, Natizinha. Torre de Gêmeos, Caetano, Cid Pucá, Cachoeiro de Itapemirim. Passando aqui, manda aqui abração lá pra Castelo, Venda Nova do Gigante, Ribeirão do Meio. Uhum. Átila Lopes, o melhor pedreiro da região e mestre de obra. É, aquele abraço também pra Amanda Aline, Antônio Coração, Cíntia, Oliver, chama Oliver, Batista, Simone, lá em Jardim pra Maveralete, Elivelto, melhor motorista de aplicativo de Castelo. Chora não, concorrência.
0: E é isso, né, Caetano? Um beijo pra você, gente. Ele mandou um áudio de 1 minuto e 15. Aí tem um monte de abraço aí, então vocês que são amigos do Caetano, ele mandou um abraço pra você. Mas ficou grande demais esse áudio pra poder tocar aqui na rádio. Você tá doido? Quem já tá tomando uma? Ele e Elson, você tá tomando uma? É isso mesmo, gente?
2: Bom dia, Litoral.
0: Bom dia,
2: Natizinha. Tudo bem, Natizinha?
0: Tudo bom?
2: Eu aquele Elson de Cachoeiro da Itapemirim.
0: Uhum.
2: Beleza?
0: Beleza.
2: Que você tenha um bom domingo aí, pessoal.
0: Obrigada, Eliel.
2: Beleza? Natizinha?
0: Então vocês que são amigos do Caetano, ele mandou um abraço pra você, mas ficou grande demais esse áudio pra poder tocar aqui na rádio. Você tá doido? Quem já tá tomando uma? Ele e Elson, você tá tomando uma? É isso mesmo, gente?
2: Bom dia, Litoral.
0: Bom dia,
2: Natizinha. Tudo bem, Natizinha?
0: Tudo bom?
2: Aquele Elson de Cachoeira da Itapemirim.
0: Uhum.
2: Beleza?
0: Beleza.
2: Que você tenha um

0: solar quente. Que tem uma geladinha, né?
1: É isso.
0: Tô fazendo agora, tomando geladinha.
1: Tá tomando geladinha. Eriel, você mandou fotinha aí tomando a geladinha. Galera que tá no aplicativo, no site, tá vendo aí, ó. Fotinha dele tomando aquelas geladinha. Beijo pra você, Eriel. Obrigada pela companhia também. Simone, bom dia. Bom dia, bom dia, bom dia.
2: Oi, Estela.
1: Oi.
2: Eu sou Simone, Litoral, Estela Gal. Eu sou do restaurante da Eva. Um abraço pra vocês.
1: Um beijo pra você, Simone. Rapaz, o som tá atorando na casa da Simone, hein? Obrigada pela companhia, Simone. Tem beijo pra mandar aqui pra ela. Ligiana Scarpati.
3: Fala, Matizinha. Bom dia, meu bebê.
1: Bom dia, minha bebê.
3: Você, um bom domingo pra você, pra
1: Obrigada.
3: Todos. Um especial para a Cidade Continental. Manda um alô pro meu marido White, pros meus filhos Renan e Tainá e pra minha sobrinha Luana, que eu amo esse povo demais, hein? Beijo, Natizinha, tô te acompanhando até as duas, hein?
1: Adoro.
3: Eu tô legal, Lidiana Scarpati, Cidade Continental.
1: Beijo. Um beijo pra você, meu amor. Beijo também aqui pra ele, nosso menino gemido. Vai.
4: Bom dia, minha Nath, matutando na noite, por dentro da igreja, amiga, né? Que sol, a ventania hoje. Amanhã tá um trampo de novo, Deus quiser.
1: Amém. Acabou as férias, né?
4: Todo dia, bom domingo pra semana.
1: Obrigada, Matheus. Um beijo pra você. Acabou as férias de Matheus, tá? Amanhã ele volta a trabalhar normalmente. E agora eu quero liberar pra você presente nesse domingão. 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Participa, boa sorte, bora curtir mais música. É a Maratona Litoral, 3 horas direto, sem intervalo comercial.
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0: Jorge Mateus, espelhos fechando sequência na litoral. Eu tô legal, então muito bom dia, bebê. Bom dia pra você. Bom dia, bom dia, bom dia pra você que tá me escutando. Levanta dessa cama, meu amor. Agora são 9h55, eu quero sua companhia comigo, tá? Até as 2 da tarde a gente vai juntinho, colado e agarrado aqui na Rádio Litoral. Manda sua mensagem, 999-86-1050. Beijo aqui pra Lúcia Braga de Graúna, beijo pra você, maravilhosa, muito bom dia. Bom dia também pra Maria Fontana, ela que tá curtindo com a gente, beijo pra você lá em Colatina. Fernandinho de São Pedro, oi!
1: Bom dia, Natizinha. Aqui,
0: bom
1: Fernando
0: dia.
1: São Pedro, na Litoral. Tomara que legal. Partiu pra que mais um dia viu? De trabalho. Ouvindo a Litoral, eu tô mais que legal. Manda um alô pra minha esposa Cláudia. Na Litoral, eu tô mais que legal.
0: Tá mandado, meu amor. Beijo pra você, pra sua esposa Cláudia também. Melquíades de Santo Inês mandou sua fotinha padrão. Tá junto com a irmã dele, aí de Leusa. Ligadinhos na Maratona Litoral, que são 3 horas de música direto. Falou que eu tô bonita hoje. Obrigada, Melquíades. Hoje, gente, pior de tudo que eu só levantei da cama e vim. Botei a roupa e vim, tá? Porque domingo, gente, sem condições de me arrumar demais. Por isso que eu botei o boné hoje. Porque eu não tava nem querendo pentear o cabelo. Você tá doido?
2: Bom dia, Natizinha. Jordi, aqui da Gurigico. Um abraço pra você. Como é bom ouvir Litoral.
0: Obrigada,
2: Litoral,
0: Jordi.
2: Tá legal. Gostaria de ouvir uma música aí do... Pode ser do Henrique Juliano.
0: Beleza. Daqui
2: um
0: a pouquinho.
2: Um abraço aí pra você, pra
0: obrigada.
2: Todos os ouvintes.
0: Obrigada.
2: E manda um alô lá pra galera de Cariacica, Serra, Vila Velha, meus amigos. Domingão tá aí, hoje tem Mengão na tela. Não sei qual é o seu time que você gosta, mas é isso aí. Um bom dia pra nós aí, um bom trabalho.
0: Então, Jordi, eu não torço pra nenhum time, né? Minha vida é perturbar os outros, entendeu? Então eu sempre torço contra quem tá junto comigo. Mas hoje, em especial, vou torcer pro Botafogo por conta da minha amiga Alejandra, entendeu? Hoje ela é botafoguense. Tadinha, tá precisando de uma alegria na vida dela. E Botafogo só tá dando tristeza. Aí eu vou torcer pro Botafogo pra ver se desse jeito o Botafogo ganha. Mas também não tenho muita expectativa, não, hein? Sabe? Porque, olha... Você tá doido, Botafogo tá difícil de defender.
3: Bom dia, Litoral.
0: Bom dia,
3: Natizinha, sua linda. Aqui é Calango, de Jardim América.
0: Fala, Calango.
3: Já estamos aqui na barraca do Osto, no final de Camburi, em frente ao motel.
0: Ih,
3: cerveja já tá trincando.
0: Opa!
3: Tiragosto já tá pronto.
0: Opa!
3: Litoral, eu tô mais que legal.
0: Aí sim, Calango. Beijo pra você, então, ó. Brota lá na barraca, hein? É qual o nome da barraca mesmo que eu esqueci? Ah,
3: sua linda. Aqui é a América, já aqui na Barraca do Washington.
0: Barraca do Washington, lá em Camburi, então. Tudo na conta do Calango, hein? Se vira aí.

0: da minha aba, sai pra lá, fechando sequência, bebê. Minutos, tá ligado na Rádio Litoral, então muito bom dia pra você. 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Eu me molei todinha, socorro. É que daqui a pouquinho tem sequência litoral, eu tô pegando já a sequência aqui pra vocês dançarem muito na volta, né? Fala comigo, Dudamel, cadê ela? Oiê!
1: Bom dia, bom dia!
0: Bom dia!
1: Quem fala aqui é
0: Dudamel,
1: diretamente de Caxumi. Um bom dia pro meu amor Pedro Henrique Lucas, um bom dia pro GR Barroso, ele Graziele Rita, um bom dia pro Toninho, ele pula pra chat, um bom dia pro minha amiga aí, ó, a Rita, bom dia.
0: Mas quem? Um beijo pra você, um bom dia pra sua turma toda, Dudamel. Gil Souza, do Prolá, bom dia, Gil.
2: Ei, Nath, bom dia. Que nosso domingo seja abençoado. Manda um beijinho pra Isadora. Beijo, Gil do Prolá.
0: Um beijo pra você, Gil. Aqui, Calango tá falando que não vai ser na conta dele, não. Ai, ai. Já mandei a galera ir pra aí, na barraca do Washington, em Camburi. Se vira, Calango. Simone de São Cristóvão. Bom dia pra você. Fala, Simone.
3: Bom dia, turma da Litoral.
0: Bom dia.
3: Hoje eu parabenizo o aniversário do Valdeir, de São Cristóvão. Parabéns para ele. Quero que vocês falem no rádio. Bom dia.
0: Bom dia, Valdeir. Um happy birthday. Muita saúde, paz, sucesso e tudo de bom. Aproveita muito o seu domingão de aniversário, hein? Quem tá por aqui também mandando mensagem é o Rony de Guarapari. Bom dia.
4: Natizinha aqui é Rony de Guarapari.
0: Ah,
4: tô chegando
0: Rony.
4: Na Litoral aí pra pegar meus ingressos do Vital.
0: Olha, que chique, Rony. Parabéns. E daqui a pouquinho vai ter mais sorteio de Vital. Participa aí você também. Agora são 10 horas e 16 minutos. Vai ter sequência litoral pra você. Aquela sequência gostosinha. Só pra dar aquela esquentada no seu domingão.
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3: 10h23, fechando a sequência. Bom dia, bom dia, bom dia, bebê. Nathzinho tá na área até as 2 da tarde, lhe fazendo companhia. Manda mensagem pra mim aqui no 999-86-1050. Manda seu beijo, manda seu abraço. Tem beijo pra mandar aqui pro Jonathan Schmittel, ele que é lá de Campo Grande. Ele mandou aqui um beijo pra esposa Josimara, as filhas Crislaine, Ana Júlia e Ana Clara, que são sintonizadas na melhor também. Quem chegou aqui foi o Rony de Guarapari, ó. Eu botei o áudio dele agora há pouco, não foi? Acabou de chegar aqui na Rede Gazeta pra retirar seus convites pro Vital. E hoje ainda vai ter sorteio pra você garantir, né, seus convites pra curtir no Vital também. Vai ter camarote hoje, olha só, sorteio de camarote, bom demais. 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Oi, Laodiceia, bom dia!
4: Bom dia, Natizinha. Bom dia para vocês todos. Eu sou a Laodiceia da Barra do Jucu. Ah, ontem foi meu aniversário, tá? 66 aninhos.
3: Olha!
4: Bom, obrigada.
3: Nem parece! Tchau. Um beijo para você, Laodiceia. Um happy birthday! Muitas felicidades, muita paz, muita saúde, tudo de bom pra você, minha linda. Aproveita o seu final de semana. Oi.
5: Bom dia, Natizinha.
3: Bom dia, Thiago.
5: Eu tô 4 horas à frente de vocês.
3: Portugal,
5: são 2 da tarde aqui.
3: Entendi.
5: Tô falando da cidade de Braga, em Portugal, que é Thiago.
3: Arrasou.
5: Fazendo aquele bifezinho parmegiano.
3: Ai, que delícia.
5: Parou de chover aqui agora, tô começando a vir um calor.
3: Sim.
5: Praia novamente.
3: Ai,
5: um abraço
3: pra
5: todo mundo aí da Rua da Alegria, no bairro Mário Ciprestes, em Vitória.
3: É quase igual tá aqui no...
5: Tem Portugal com a Alexa, muito legal.
3: Tá no Espírito Santo, Thiago, porque aqui chove e faz sol, chove e faz sol. Nunca dá pra confiar no tempo aqui no estado, você tá doido.
6: Vamos! Faz o L, faz o L, faz o L. Isso é DNA de GG em Salvador, Bahia! Aí, ó.

0: abraço, fica à vontade. Marcelo Vieira, do Bairro República, tá por aqui. Edson Rodrigues, de Alvorada. Juliarte Paixão, de Tabuazeiro. Um beijo pra você, Adriana Regina, de Presidente Médici. Renan Pissaia, tá curtindo com a gente em Guarapari. Eu acho que é o sobrinho da Jerusa, que ela falou aqui agora no estúdio. Um beijo pra você, obrigada também pela sua companhia, viu? Jones Rosa, cidade da Barra em Vila Velha. Inclusive, falar que registrar aqui a presença ilustre aqui no estúdio da Litoral, que a Jerusa veio aqui junto com o maridão Rony. Muito bom conhecer vocês, um prazer enorme. A Jerusa tá aí, lutando pelo camarote dela no Vital. Daqui a pouquinho tem.
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0: Daqui a pouquinho tem sorteio de camarote pra vocês, hein? Fique esperto. Fernanda Peron, do Bairro República. A Natália, oi, minha xará. Lá em Cariacica Sede, beijo pra você também. Tatiane Santos, de Nova Palestina. Ela tá trabalhando assim como eu. Ela mandou fotinha aqui pra mim. Tá lá, ó. No busão, gente. Ela é motorista de ônibus. Que massa. Beijo pra você, Tatiane. Bom trabalho pra você, minha linda. Vamos ver se tem áudio aqui pra tocar? Deixa eu achar aqui. Lauricete de São Pedro, bom dia. Oi.
3: Oi, Natizinha, bom dia. Aqui é Lauriceia de São Pedro. Gostaria de mandar um alô pro meu esposo, Alas, que tá fazendo aquele almoço. Daqui a pouquinho vai rolar um churrasco, uma cervejinha. Quero deixar um alô pra todo mundo que tá ouvindo.
0: Boa.
3: E um ótimo domingo pra todo mundo.
0: Valeu, Lauriceia.
3: Sou Lauriceia. Lauriceia aqui de São Pedro.
0: Um beijo pra você, minha linda. Obrigada pela sua companhia também. Tem beijo pra mandar pra Marineide. Bom dia! Ih, agora agarrou o áudio.
4: Bom dia, galerinha. Bom domingo dia a todos. Que Deus abençoe cada um.
0: Amém. Um beijo pra você, Marineide. Obrigada aí pelas felicitações. Juberube!
5: Natizinha, Natizinha.
0: Tô trabalhando hoje. Obrigada.
5: E aí, pela nossa diva, bom dia, Natizinha.
0: Bom
5: tudo
0: dia.
5: Bem com você?
0: Tudo bom.
5: Bom dia pros ouvintes da Litoral. Juberube passando por aqui pra marcar presença na audiência, Natizinha.
0: Uhum.
5: Descendo pra Vitória. Adivinha como?
0: Tava no Cremolove.
5: Tá Natizinha comigo. Você tá doido?
0: No Cremolove.
5: Foi de passar o final de semana em Santa Teresa City.
0: Uhum.
5: Descendo pra Vitória, ouvindo a melhor Litoral.
0: Arrasou.
5: E levando a Natizinha de carona.
0: Boa.
5: É nóis, viu, Natizinha?
0: Um beijo pra você, meu amigo.
5: E na Litoral, tô legal.
0: Uma boa viagem pra você, bom retorno pra casa, viu? Ele que tava em Santa Teresa curtindo nosso amado e querido Juberube. Agora, bebê, eu quero saber que Sérgio Pontes está por aí nas ruas da Grande Vitória. Sérgio, bom dia!
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0: Café com pão é bom demais. Vixe, manhinha, 10h58. Na literatura legal, Nathzinha por aqui, bebê, fechando sequência com... Vixe, manhinha, café com pão, bom demais. Daqui a pouquinho tem Axé Litoral, tá? Fique esperto aí que a partir do meio-dia tem uma hora de axé pra você poder curtir e dançar todas, quebrar tudo aí na sua casa. De repente no seu churrasco, eu não sei, mas o Axé Litoral, ele é bom demais. Eu gosto bastante. Manda sua mensagem aqui pra mim no WhatsApp, no 999-86-1050. A Valquíria tá aqui com a gente, Valquíria, pedindo uma música. Valquíria e Thiago tá pedindo a música do Luan. Acho que é Luan Santana. Ou não, é dia do Luan de Cachoeira de Itapemirim. E ela manda um abraço pra Valquíria e pro Thiago, que é o casal do ano. Um beijo pra vocês. Acho que é aniversário do Luan, não é? Então, ó, parabéns, happy birthday. Saúde, paz e tudo de bom. Fala, Fábio.
1: Bom dia, Natizinha.
0: Bom
1: trabalhando
0: dia.
1: Em pleno domingo.
0: Ah, Fábio, de novo essa história?
1: Aí sim, aí eu dou moral.
0: Ai,
1: mas eu tô por cá, hein? Você não tá sozinha, não. Tô por cá te ouvindo. E ouvindo a melhor. Ouvindo a Rádio Litoral. Melhor. Adoro. Melhor rádio do estado do
0: Brasil.
1: Isso,
0: eu tenho que concordar.
1: E na Litoral, eu tô mais que legal.
0: Ai, meu Deus, cortou o áudio dele aqui. Vai, termina de falar aí, rapaz. Vai.
1: Tô mais que legal. Aí. Manda alô pra você, pra quem, né?
0: Maria Eduardo, Davi Lucas.
1: E que Deus possa abençoar a sua vida, Natizinha.
0: Amém.
1: E a todos da Rádio Litoral. Tô por cá, tô por cá.
0: Um beijo pra você, obrigada pela sua companhia também. Quem mandou essa mensagem foi o Fábio de Jardim Tropical. Fala o Wallace de Redenção. Oi.
2: Bom dia, Natizinha.
0: Bom
2: aqui é o
0: dia.
2: Wallace do bairro Redenção Vitória.
0: E aí?
2: Manda um abraço aí pra minha esposa Lauriceia.
0: Ah.
2: E pro meu irmão Wesley de Castelo Branco.
0: Tá mandado.
2: E estamos por cá, né?
0: Uhum.
2: Fazendo uma saladazinha, uma maionese, uma macarronese. E aquele arrozinho branco. E agora vai rolar aquele churrasquinho, aquela cerveja. Ótimo final de semana pra gente aí. Fica com Deus.
0: Uau, só tá faltando o meu convite, rapaz. Porque olha, tudo que um domingo pede, você tá fazendo aí na sua casa. Você tá doido.
3: Olá, Natizinha.
0: Olá.
3: Bom dia.
0: Bom dia.
3: Chegando agora da igreja, chegando da feira.
0: Uhum.
3: E agora eu moro um pouco mais longe.
0: Ixi.
3: Então tem que fazer uma viagem.
0: Uma caminhada.
3: Porque por pitch aqui não aguenta não. Mas já estava ligadinha desde as madrugas.
0: Maravilhosa.
3: Continuo ligadinha. Bom dia, bom domingo. Até a próxima, Sônia de André Carlone.
0: Um beijo pra você, Soninha de André Carlone. Manda sua mensagem você também aqui no 999-86-1050. 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
0: 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E bora, que a maratona continua.
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0: Litoral Legal, 11 e 11. Gente, horas iguais. Olha aí, ó. Na Litoral, são 11 horas e 11 minutos. Sabe o que significa? Coisa nenhuma. Ninguém tá pensando em você, não, rapaz. Mas eu espero que você esteja, pelo menos, pensando em mim. Pensando em mandar mensagem ou mandar a senha pra você concorrer ao seu par de convites pra curtir a feijoada do João. A feijoada do João vai rolar no dia 1º de novembro. É isso, seu par de convites tá aqui. Vai ter Tiê, vai ter Leci, vai ter Entre Elas também. Então manda aí pra você poder concorrer ao seu par de convites que vai rolar no Sambão do Povo. Quem tá aqui é a Tatiane. Eu acho que eu mando. Será que eu mandei o áudio dela já? Vamos ver.
1: Bom dia, Litoral. Bom dia, Natizinha, Natizinha.
0: Bom dia.
1: Tô com carinho ligadinho em vocês.
0: Adoro.
1: Um recorte, Natizinha.
0: Ah, esse aí.
1: Só anda na Miguel na rádio aí.
0: Pois é, meu amor.
1: O que que é isso?
0: Você já disse tudo, Tatiane. Molecote está no seu digníssimo migué pra variar, entendeu? Porque só sabe fazer isso. Você tá. Não dá nem pra defender mais, né, Corujão? Que dia que é hoje, Corujão? Que dia que é hoje?
2: 30 de agosto.
0: 30 de agosto.
2: Último domingo do mês. Ah. Bom dia, Natizinha.
0: Bom dia,
2: meus amigos do grupo, moradores do bairro Bonfim e ouvindo Eleitoral. Luiz Corujão do bairro Bonfim, ó. Tô aqui agora no meu terraço. Ah. Vou fazer aquele churrasquinho pra ver o meu tricolor hoje, 11 horas. E mando um alô pro meu amigo Almir, flamenguista, mora em frente do Horto, é ouvinte da Litoral.
0: Tá mandado.
2: E hoje é dia de quê?
0: Ah.
2: Natizinha.
0: Toma, vai trazer. Gelatinha!
2: E vamos que
0: acabou
2: vamos.
0: A trilha.
2: Se liga na Litoral que você fica mais que legal. É nóis.
0: É nóis, de Corujão. Um beijo pra você, lindeza. É dia de tomar aquela geladinha. Quem mandou mensagem aqui foi o... O palhaço Espoleta. Eu sou contra rodar esse áudio porque eu tenho medo de palhaço. Mas eu vou respirar fundo e vou superar meu medo pra rodar palhaço. Vai, vai, palhaço. Não vou ouvir, não.
3: Oi, Natizinha. Bom dia, boa tarde, boa noite pra todos. Aqui quem tá falando é o palhaço Espoleta aqui de Vila Velha. Eu também tô ligadinha aqui na Litoral. Tô aqui lavando.

0: Supers, let's go! Bom domingo pra todos!
1: Eu rodei o áudio dele aqui, mas quem viu aí na internet, no aplicativo, eu tirei o fone, não ouvi não. Mas tá rodado, porque eu sou gentil, entendeu? Eu tenho que superar meus medos, mas não consigo. Pra quem não sabe, gente, eu tenho muito, mas muito medo de palhaço mesmo. Então, é complicado pra mim rodar um áudio desses, entendeu? Mas é isso. Acontece. Fala comigo, Maria Auxiliadora. Vai auxiliar quem hoje?
2: Bom dia, Natizinha.
1: Bom dia.
2: Eu queria ouvir Bruno Marrone. Fruto especial, coloca pra mim.
1: Tá bom,
2: Dora,
1: meu amor.
2: De Bitiquara, Cachoeiro.
1: Beijo pra você, Dora. Vamos anotar aqui seu pedido musical, daqui a pouco a gente toca, viu? Raquelzinha!
3: Renato, se a senha estiver errada, você fala de novo pra eu mandar a senha correta. Beijo, bom domingo pra nós.
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Litoral Tô Legal, fechando com Safadão, Displicente e Rei Vaqueiro. E também com a Natizinha aqui no comando, bebê. Você tá curtindo a Maratona Litoral, sabia? São 3 horas de música direto no seu domingão, sem nenhum intervalo comercial. Fica aqui comigo que é sucesso. Cola com

0: curtir a feijoada do João. Manda aí. Feijoada com a Litoral. 999-86-1050. Mandar vários beijos e abraços. Deixa eu atualizar aqui minhas mensagens. Quem tá mandando mensagem aqui é Eliane România. Bom dia.
1: Bom dia, bom dia, Natizinha. Bom dia,
0: bom Litoral. Bom dia. Eliane
1: România aqui direto da Orla de Andorinhas. Ligadinha no Litoral, tá? Tá. Dando uma geral no meu quintal pra arrumar. Ligadinha no Litoral, dando geral no quintal.
0: Boa.
1: Manda um beijo aí, Natizinha. Pra todos os ouvintes do Litoral. Pra minha companheira, pra Catiane.
0: Catiane.
1: Pra Rosma. O meu sobrinho, tá? E um beijo pra todo mundo de Andorinhas que tá ligado na Litoral também.
0: É isso.
1: E na Litoral, eu tô legal.
0: Um beijo. Romano,
1: direto da Orla de Andorinhas, ligada na Litoral.
0: Da Orla de Andorinhas pro mundo, tá, Eliane România? Beijo pra vocês, obrigada pela companhia. Pipa, tá aqui?
2: Bom dia, Natizinha.
0: Bom dia, Pipa.
2: Aqui é o Pipa da Castela em Legumes.
0: É o
2: tô
0: Pipa.
2: Vendo aquele sol do Vaz de Alta. Você tá doido, Vaz de Alta que tá no 30 graus, hein?
0: Misericórdia, quente com força.
2: O pessoal de Vaz de Alta vai passar apertado aqui,
0: hein? Eu imagino.
2: 30 graus. E vai dar um abraço aí, um alô aí pro Vampirinha ali de Soturno. O nosso programão é Vampirinha, Bruninho, Fabinho, João Vitor, Marreco. E vamos que vamos começar a semana ali.
0: É isso, né?
3: Que legal.
2: Espírito Santo aí, RJ, é o que liga.
0: Abraço pra você, Pipa. Boa viagem pra você. Obrigada pela companhia. Beijo pros seus amigos aí, essa turma toda que tá aí ligada na Rádio Litoral. Deberson tá por aqui em Cachoeiro, Itapemirim. Beijo pra você, Deberson. Genaí, fala comigo.
4: Natizinha, você é das minhas. Eu também tenho pavor de palhaço, minha filha. Eu trabalhava num hospital e todos os domingos palhaço entrava em enfermaria por enfermaria. Eu pedi conta, eu saí do hospital
0: por causa dos palhaços,
4: eu tenho pânico, eu tenho pavor de palhaço. E olha que eu tenho 58 anos. Eu não consegui superar esse medo de infância. Eu não consegui.
0: Eu
4: pedi conta, eu saí do hospital.
0: Meu Deus, você pediu conta por conta disso, hein? Você tinha que ter deixado você ficar um pouquinho de fora, né, dessas visitas do palhaço aí. Eu te entendo, Genaí, eu tenho um pavor, horror a palhaço, gente. Não tem como, já tô com 30 anos nas costas e esse medo da infância não passa nunca. 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

0: Gustavo Lima, Luiz Fácil.
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0: manda beijo, manda abraço, fica à vontade. A casa é toda sua. Manda, na verdade, agora tem um monte de abraço pra mandar aqui. Eu acho que eu vou mandar aquela sequencinha daquele abraço, sabe? Mas também vou falar que a última chamada pra você que quer concorrer ao seu par de convites pra curtir a feijoada do João. Pois é, última chamada pra você que quer curtir aí, hein? Manda a senha feijoada com a Litoral. Feijoada com a Litoral, essa é a senha pra você concorrer ao seu par de convites pra feijoada do João. Gilo de Presidente Médici, tá ligado com a melhor. Micaela Carvalho também tá com a gente. Fernanda Peron do Bairro República. Cris de Vila Graúna, ela é a mãe dela. Beijo pra vocês, minha linda. Tá curtindo lá o Domingão. Beijo pra você, pra Eliane também. Beijo aqui também pra Nayane de Alvorada, tá curtindo com a gente. Beijo, Nayane. Silvio Castro de Vera Cruz. Jefferson Guimarães, Jardim de Alá. Tá curtindo também aqui o Reinaldo Ora. Lá no Aqui da Ban, Cachoeiro de Itapemirim. É que eu não conheço, né, gente? Difícil pra falar. Quem mandou mensagem também foi o Luan Perim, de Marataíza, mandando um abraço pro tio Hélio Perim, de Cachoeiro. Um beijo pra vocês. Pra Zilma Santos, de Santos Dumont, Vitória. A galera da Kiki Delícias, é a Monique Medeiros, tá curtindo com a gente em Coqueiral. Abraço aqui pro D2. D2, meu amigo, mandou vídeo, vamos ver.
1: Tizinha, Natizinha.
0: Oi.
1: Tá Setiba.
0: Nossa,
1: tá
0: Setiba,
1: bonito,
0: gente.
1: O sol tá lindo, maravilhoso.
0: Que sonho.
1: Um abraço pra todos os ouvintes da Rádio Litoral. Tamo junto. Quiosque Varandinha Setiba ao vivo.
0: Abraço pra você, D2, pra todo mundo aí no Quiosque Varandinha, gente. Queria estar como vocês, curtindo a praia, curtindo Setiba, que é uma das minhas praias favoritas. Mas hoje não dá, mas quem sabe na próxima. Beijo pra vocês, pra Fabrícia de Vila Guaranhuns também tá curtindo. Ah, quer saber? Vou mandar aquele abraço agora. O Peterson da Conceição tá curtindo com a gente em Cidade da Barra, Vila Velha. Dani Falcão de Santa Mônica, beijo aqui pra Bruna. É a Bruna Vanaí Risse, tá participando aqui da promoção. Louilsa Diz, de São Caetano, Rio Novo do Sul. Silvinha, beijo pra você, tá querendo curtir também e tá querendo correr. A Silvinha, que é de Vista Mar. Silvia Letícia, de Vista Mar, Cariacica. Beijo! Abraço aqui também pra Iago Félix, tá curtindo com a gente em Jardim Camburi, em Vitória, fazendo uma faxina e ouvindo a Litoral. Raoni Salles da Glória. Abraço pro Marrom Bombom. Marrom Bombom é Rosilane, de Ilha de Monte Belo, e a Dani Crespo, de Colina de Laranjeira. Pim. Mais música, bora. Curti agora. Ah, Manu Batidão. Tic-tac, tic-tac.
2: É animação!

0: que eu não sou de ligar.
1: Não ligue, hein?
0: Pelo amor de
2: Deus. Eu tô legal. Eu tô pra lá de tranquilo.
3: Oi, sumido. Fiquei sabendo que você tá perguntando de mim por aí, né? Você fica pagando de desapegado, mas você não esquece as coisas que eu faço, né?

0: 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Anitta, fechando sequência. Agora tem resultado de promoção. Pera lá, vamos lá, agora. Atenção, atenção, resultado de promoção, bebê. Saindo agora a parte de convite para curtir a feijoada do João, isso aí. Feijoada do João que vai rolar no dia 1º de novembro, lá no Sambão do Povo. E você não pode perder essa, né? Então fica esperto aí que quem faturou esses convites foi você. Rosilaine Mara dos Santos, da Ilha de Santa Maria. Faturou esses convites, ela que tem o final de telefone 7685 da Ilha de Santa Maria, como eu falei, parabéns!
1: Você ganhou! Você ganhou!

A partir do meio-dia, vou pro intervalo comercial, né, primeiro? Que a gente acabou de encerrar a Maratona Litoral, foram 3 horas de música direto, sem nenhum intervalo comercial, mas agora a gente vai pro break rapidinho, e na volta tem aquele Axé Litoral pra você poder curtir, você poder dançar, e também tem mais presente pra você, hein? Então fica

0: comigo, tá bom? Meio dia em ponto, intervalo comercial, eu volto já já com Axé Litoral pra você. Então, bora!
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0: Então, Axé Litoral, a partir de agora, meio-dia, tá? Uma hora de muito, mas muito axé pra você. E você fica sintonizado aqui na número 1 do estado. Quero você comigo aqui no WhatsApp, no 999-86-1050. E pra vibrar, pra curtir muito axé, já vou liberar presente. Você que é acompanhante, curtindo Vital, de camarote, hein? Ela só vai se for de camarote. No camarote do domingo, vai curtir banda Eva, Bel Marques e Xande Harmonia, que são as atrações do bloco. Mas atrações do camarote, mãe, pega no cavaco que convida a mãe Joana. As atrações são El Chan, Samba Júnior, DJ Fabrício V e Banda Movimento, pra você bombar naquele domingão no Samba do Povo, dia 11 de outubro, no camarote Pega no Cavaco, convida a mãe Joana. E pra você concorrer ao seu par de convites, manda a senha Voo de Camarote Litoral. Senha Voo de Camarote Litoral, você manda no WhatsApp 999-86-1050, nome completo e onde você mora também. Participa, boa sorte, bota o volume pra aturar. Axé Litoral começa agora.
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0: largar o meio de 19, bebê. Eu não vou embora mesmo não, tá? Vou aqui com você até as 2 da tarde. Esse foi só o primeiro bloco do Axé Litoral. E que bloco, hein? Que bloco. Só o comecinho pra gente poder curtir nessa tarde do domingão, dia 30 de agosto. Agora, aquele momento que eu quero saber, quem tá curtindo o Axé Litoral aí? Manda sua mensagem pra mim no WhatsApp no 999-86-1050. Tem uma turma aqui que mandou mensagem, quer ver? Ô, Vitor, fala comigo, oi.
1: Boa tarde, Narcisinha, que é o Vitor de Goiabeiras, Vitória.
0: Fala.
1: Domingão, tô aqui trabalhando e tô querendo ganhar esse ingresso, hein?
0: Uhum.
1: Aquele abraço, fui, tchau,
0: abraço
1: obrigado.
0: Pra você, Vitor, obrigada pela companhia. Ingresso, gente, que tá rolando de promoção aqui, tá? Pra você poder curtir no camarote, pega no cavaco, convida a mãe Joana no Vital. Vai curtir muito axé mesmo. Manda Eva, Bel Marques, Xande Harmonia, que o par de convites é pro Domingão, no Samão do Povo, dia 11 de outubro. Você que quer concorrer, manda senha. Voo de camarote litoral. Voo de camarote litoral. Essa é a senha que você vai mandar no WhatsApp. 999-86-1050. Fala, Berê.
2: Bom dia, Natizia. Sou o Matheus, filho da Berê.
0: Ô, Matheus.
2: Dá um feliz aniversário pra mim.
0: Mentira, Matheus. Um beijo pra você. Um happy birthday. Matheus, o nosso menino que é viciado em Homem Não Chora. Muitas felicidades, muita paz, sucesso, tudo de bom, Matheus. Que você seja muito, muito, muito feliz, viu? Beijo pra você.
3: Bom dia, Nath.
0: Bom dia.
3: É, o meu nome é Pedro Pirissé, sou de Caixa de Itapemirim.
0: Olha.
3: E eu quero mandar alô pro meu pai e pra minha mãe. Sou muito seu fã.
0: Ai, Pedro. Que lindeza, gente.
3: De teu oral, eu tô legal.
0: Pedro, você é uma fofura, gente. Dá vontade de amassar esse menino. Beijo pra você, pro seu papai e pra sua mamãe também. Oi, Luzimar.
4: Bom dia, Natizinha.
0: Bom
4: tudo bem
0: dia.
4: Com você, meu amor?
0: Tudo bom?
4: Aqui é Luzimar Ramos, Alto Eucalipto, Cachoeira de Mirim. Passando pra desejar um dia maravilhoso a todos. Natizinha, hoje comemorando meu nível. Foi na quarta, mas tô comemorando hoje.
0: Boa,
4: boa. Honoras, vigemos. E mais tarde, Natizinha, tem Botafogo. Aí já sabe, amigo. Então vou aproveitar bastante até as 16 horas, porque depois das 16 horas, amiga, a raiva é garantida.
0: Não, hoje não.
4: Deus, na litoral, eu tô legal.
0: Eu falei com a galera do Botafogo que hoje tem que dar pelo menos uma alegria pra minha amiga lá, então eu vou torcer pro Botafogo ganhar, gente, pelo amor de Deus. Uma alegria só pra menina, tadinha. Ficou tanto tempo no hospital, pelo menos precisa disso pra poder ser feliz, né? O Botafogo ganhando, minha amiga Alejandra. E você continua por aqui no 999-86-1050. Bora de axé.
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0: bebê, agora meio-dia e 32, bora curtir o Axé Litoral?
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0: Então bora, agora sim, nossa trilha pra poder mandar aquele beijo, aquele seu alô. Gente, que sequência maravilhosa do Axé Litoral, né? Ainda tem mais dois blocos pra gente curtir neste domingão, o nosso Axé Litoral, que não acabou, tá? Manda sua mensagem aqui pra mim no WhatsApp, no 999-86-1050. Tô doida pra mandar um beijo e um abraço pra você. Até porque o Axé Litoral continua e eu não quero muito papo hoje não, tá? Eu quero mais dançar e acredito que você também quer curtir mais do Axé Litoral. Então bora aqui mandar aquele abraço pra você rapidinho. Vamos lá. Aí, ó. Abraço aqui pra Carolina Ferrari, de Santa Bárbara, Cariacica, Arthur Otávio, Cidade Continental, Simone Botelho, de Nova Rosa da Penha, Antônio de Alto Laje, meu amigo, beijo pra você. Abraço pra Cilei Francisco, de Maria Ortiz, Charley Marques, de Jacaraípe, Carlos Roberto, de Vila Velha, no Interlagos, Cris Angel, Morro do Cruzamento, tá curtindo também, Elinho, mecânico de Linhares. Tá lavando o carango dele, ouvindo a número 1, Eslane da Cruz, Cidade Continental. Um beijo pra você, minha linda. Beijo aqui também pra mais quem? Robson Nunes, Paulinho Porteiro de Ferrosa, Flávia Cristina de Maria Ortiz. Beijo, sua linda. Carla do Rio Marinho e Valdinei Botelho. De Santo André. Volto já já com mais axé.
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0: Trota legal, agora você acabou de curtir o terceiro bloco do Axé Litoral, bebê. Calma, tem mais um pedacinho pra você poder aproveitar do Axé Litoral. Antes, quero só mandar beijos e abraços pra você que tá me acompanhando aqui no WhatsApp da Litoral, o 999-86-1050. Mandar um beijo aqui pra Robson Ferreira, do Rio Marinho, mandou fotinho com o almoço dele, tá pronto. Aí você judiou, tá? Não, aí é sacanagem, sacanagem mesmo. Frango com quiabo, um dos meus pratos favoritos na vida. Uma couve refogada, maldade. Não, aí pegou pesado. É, Robson, anotei na minha agenda, tá? Anotei. Fala, fala, Chapolin, oi.
1: Eu, o Chapolin Colorado, é, eu tô aqui, Natizinho.
0: Quem poderá me defender?
1: Esse Axé Litoral, é o Anderson de Colatina. E tamo junto aqui, ligadinho. Um bom domingão pra nós.
0: Obrigada, meu bem.
1: Um finalzinho de domingo.
0: Uhum.
1: E tamo aqui trabalhando ainda. E vamos pra cima.
0: É isso, né? Abraço pra você, o Chapolin Colorado. Quem poderá me defender? Hélio Perim, bom dia.
2: Fala comigo, Natizinha. Ah, aqui é Hélio Perim, que tá cheio de mirim. Quero mandar um alô pra galera que tá aqui na live.
0: Uhum.
2: Hélio Perim, João Vitor, Vitória, Carla. E pra todo mundo aqui de Cachoeiro.
0: Uhum.
2: E pro meu sobrinho Luan, lá de Marataís, que ele
0: tá
2: mandou
0: mandado
2: mensagem pra mim e falou que vai botar uma pra mim aí. Com a Litoral, tô muito mais legal.
0: Ah, também quer botar em você, meu parceiro, que sobrou pra você esse negócio aí. Abraço pra você, Eli, beijo pra sua turma também. Mazilda, oi! Bom dia! Ih, quer sair o áudio da Alão? Agora vai, hein? Tá carregando. É, meu computador travou, ele sempre me ferra quando eu preciso, né? Você tá doido? Enquanto isso, vou mandar mensagem aqui pro Bruno. Ele tá ouvindo a gente em Nova Valverde, Cariacica. Eliane Romanha, do Adnorinhas. Edson Rodrigues, de Alvorada, um beijo pra você também. Raíssa Ferreira, de Ferrosa. Humberto Neto, de Ferrosa, também tá curtindo com a gente. Tem Alex Pereira, do bairro Soturno, também tá com a gente.
3: A transmissão tá sendo de Vitória,
0: é,
3: mas o Cacheta Temerim tá escutando.
0: Ah.
3: Alex Soturno, vulgo bebezão, motorista, carreteiro, mandando um abraço pro povo interessante. Ligado BR-101, viu?
0: É isso.
3: Estamos aqui no churrasquinho. Escuta o barulhinho, ó.
0: É isso aí, né?
3: Chama!
0: É isso aí, né, Alex? Um beijo pra você. Vocês estão tudo fazendo figue em mim. Tô morrendo de fome, com vontade de almoçar. E aí eu recebo foto agora do Sidney Dele dos Aires, que fez um bifinho acebolado, tem frango com quiabo, vinagrete, macarrão. Deixa vocês, tá tudo na minha lista.

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1: Na Litoral, tá legal, agora fechando sequência com Axé Litoral, bebê, você curtiu muito, né? Todo domingo tem Axé Litoral, uma hora de muito axé pra você poder aproveitar aqui na Rádio Litoral. Agora eu vou pro intervalo comercial rapidinho, tô mega estourada, mas eu volto já já com mais música pra você, fica aí.
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Litoral tá legal, agora 1h24. Acabou de curtir Ian. Quando é amor e sem você, estonteante. Aquele poporri delícia. E bora curtir aqui no nosso WhatsApp, o 999-86-1050. Você manda seu beijo, manda seu abraço e manda a senha. A senha é, calma que eu esqueci de novo. Voo de camarote na Litoral. Voo de camarote na Litoral. Essa é a senha que vale pra você. Paz de convite pra curtir no camarote. Pega no cavaco, convida a mãe Joana no Vital, hein? No domingão você vai curtir de camarote. Olha só, vai de camarote. Aí tem banda Eva, Bel Marques, Xande Harmonia. No camarote vai ter El Chan, Samba Júnior, DJ Fabrício Vei, banda Movimento, dia 11 de outubro. Senha, voo de camarote com a Litoral. 999-86-1050.

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0: Litoral Auto Legal, 1h52 agora. Aquele abraço aqui pra Catiane Pereira do Andorinhas, Marrom Bambão, tá curtindo com a gente também, Priscila Colato de Nova Almeida, Sony Pezinho de Guarapari, beijo pra você, beijo pro William Moro, Tio Bull de Vila Batista, Gil Schwarzenegger, Jardim América, Rodrigo Peixoto em Jardim Camburi, beijo também pro Stan Hubner, é o Stanley Gomes do Rio Marinho, Cariacica. Pro Rony de Guarapari, Marco França de Santa Luís e Vitória, um beijo pra você também. Beijo aqui também pra a Vânia da Mata Paiva e Marcílio de Noronha. Beijo pra Sabrina, tá curtindo com a gente. Diego Piedade, Centro de Vitória. E Fred Silva de Barra Mares.
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0: em ponto, hora de ir embora, hein? Antes de ir embora, tem resultado de promoção saindo pra você aqui agora. Par de convites pra poder curtir no camarote Mãe Joana. Mãe João, camarote pega no cavaco, convida a Mãe Joana. E quem faturou foi você, Karen Alessia. Final de telefone 8878 de São Domingos, na Serra. Parabéns.
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0: Agora sim, tô indo nessa, bebê, e volto amanhã a partir do meio-dia aqui no seu horário de almoço na Rádio Litoral, tá? Agora, eu tô indo aproveitar que vai ter aniversário do meu afilhado, tô fazendo uma pinhata que tá tirando a minha paz, mas é isso, vou comemorar um pouquinho agora, viu? Aproveitem o domingão de vocês, me segue lá no Instagram, pra você acompanhar sobre minha vida, vamos fazer aquela fofoquinha, não tem? Segue lá no @onatizinha. Segue lá no @onatizinha, me segue e já manda um oi no direct pra gente poder conversar. Pode seguir e mandar seu alô por lá, viu? Então, beijo no coração de vocês, segue no Insta, @onatizinha. Amanhã a gente se encontra a partir do meio-dia. Amanhã, 5 da manhã, sol já chega por aqui pra te fazer companhia. Mas hoje ainda tem Pagode 10, tem sequência do Somos Capixabas. Tem aqui, ó. Tem Segue o Baile Litoral, tem muita coisa maneira pra você poder aproveitar nesse domingão ainda na Rádio Litoral, viu? Tô indo nessa, um beijo pra vocês. E até amanhã.
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0: 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Na Litoral, tô legal? Muito bem, fechando nosso pagodinho, pagodinho, ó, Pagodez, aquela sequência de músicas de pagode que você gosta, né? Verdade, é muita música boa pra você curtir com a gente aqui. Falando em música, a música não para no seu domingão. 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

0: DJ Jonas Brau, preparei uma sequência sensacional, o melhor do funk, pra você, pra todo mundo aí ouvir, tá bom? Então fica ligado aí que eu vou pro intervalo, mas daqui a pouquinho tem mais música pra você.
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4: Na Litoral, eu tô legal, muito bem, boa tarde pra você ligado aqui na programação, excelente domingo pra você, obrigado, obrigado pela companhia, pela audiência, tamo juntão até as 8 horas da noite, eu sou o Jonas Brau aqui na Rádio Litoral, em toda a rede, né? Linhares, Colatina, Cachoeiro, Grande Vitória, todo o planeta, né? Pelo site litoralfm.com.br, que tem o nosso aplicativo, tá? Gente, o aplicativo novo tá demais, hein? 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Bom demais ficou, hein? Sensacional. 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É isso. Esse é o nosso novo site, litoralfm.com.br, né? O endereço é o mesmo, né? O site que é diferente e o aplicativo também sensacional, tá bom? Então, deixa de curtir com a gente.
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0: 보디산. Na Litoral, legal, fechando mais uma sequência de músicas, eu falei pra você que é muita música no seu fim de semana, no seu domingão. E ó, tamo juntinho, hein? Juntinho até as 8 horas da noite, continue com a gente, muita música em toda a rede Litoral. Pessoal de Linhares, Colatina, Cachoeiro, aqui na Grande Vitória também com a gente, enfim, onde quer que você esteja, muito obrigado por escolher a Rádio Litoral pra ser a sua companhia nesse domingão, tá bom? Daqui a pouquinho a gente tá de volta.
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3: Na Litoral, tô legal? Muito bem. Falei no bloco anterior que aqui toca muita música e isso aqui tá pra comprovar agora. Afinal de contas, começando agora 60 minutos de música direto pra você.

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3: 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Na Litoral, eu tô legal, tá curtindo 60 minutos de música? Isso mesmo, 60 minutos diretos sem nenhum intervalo no seu domingão, merece, né? É bom demais. E claro, só ouvindo música boa aqui na Rádio Litoral. 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

0: Na Litoral, tô legal, fechando mais uma sequência de músicas aqui no nosso programa, na nossa programação da Rádio Litoral FM. Eu sou o Jonas Vral, tô com você até as 8 horas da noite em toda a rede Litoral. Aquele boa tarde pra turma que tá aí em Cachoeiro de Itapemirim, a galera de Colatina, a galera de Linhares. É isso aí, muito obrigado. E claro, você aqui da Grande Vitória, aqui que está ouvindo a gente aí na nossa programação em 102,3 aqui em Vitória, né? Ou no nosso site, litoralfm.com.br, tem o nosso aplicativo, aliás, o aplicativo e site novos, tá? Novinho em folha pra vocês. Tem muita coisa bacana no site, litoralfm.com.br, e também no nosso aplicativo. Inclusive, ó, dica do Brau pra você. Entra lá que tem um montão de promoções, tá? É lá no site, tem sempre o link para as promoções. Lembrando também que você pode, inclusive, ir lá no Instagram, @RadioLitoralFM, pra ficar por dentro de tudo que tá acontecendo aqui, nos bastidores, quais promoções, quais prêmios a gente tem pra você, tá bom?
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0: mais uma sequência de músicas. Eu falei pra você que é muita música no seu fim de semana, no seu domingão. E ó, tamo juntinho, hein? Juntinho até as 8 horas da noite. Continue com a gente. Muita música em toda a rede litoral. Pessoal de Linhares, Colatina, Cachoeiro, aqui na Grande Vitória também com a gente. Enfim, onde quer que você esteja, muito obrigado por escolher a Rádio Litoral pra ser a sua companhia nesse domingão, tá bom? Daqui a pouquinho a gente tá de volta. 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

0: Boa noite, na Litoral, tô legal e estamos de volta. E agora, finalzinho de domingo, né? Finalzinho de tarde, comecinho de noite, que cabe? Cabe muito bem o nosso Pagodez. Vambora curtir.
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0: de semana é pra pagodear com a Litoral. É só pra dar aquele gostinho na Litoral. Eu tô legal, fechando o nosso Pagodez, muito pagode pra você. Sempre aqui na programação, aquela sequência de pagode que você gosta, que você curte. Tem música nova, música, músicas das antigas, tem regravação. Gente, ó, o pagode tá bombando. E aí, claro, a gente segue com muita música aqui na Rádio Litoral.
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0: na Litoral, tô legal, boa noite, estamos de volta e agora é hora de curtir o Mexe com a Gente.
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1: 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Na Litoral eu tô legal, esse é o nosso mexe com a gente, ó. Opa, levanta a mãozinha, quem dançou, quem curtiu bastante, sabe as coreografias de cor, né não? E tem tudo a ver, né? O verãozão com essa sequência do mexe com a gente e Rádio Litoral, é isso aí. Na Litoral, o seu verão é muito mais legal. É isso aí. Fechando o nosso mexe com a gente, mas ó, mais músicas pra você.

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0: 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Continue nos ouvindo no site litoralfm.com.br ou no aplicativo ou na Alexa ou então nas frequências aí do Espírito Santo, em todo o Espírito Santo, não é isso? Abração pra você, aproveite bastante o restinho de domingo, tchau, tchau. Ah, lembrando, pra você que ouve a gente em 102,3 aqui na Grande Vitória, amanhã, 5 da tarde, tem Segue o Baile pra você. Valeu, tchau.
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